0: Uma das mais belas músicas da programação da Kiss FM, adoro. Você curtiu aí, ó, Verve, Bittersweet Symphony, antes Alanis Morissette, Guardian, Alice Cooper, Poison. E vem aí o melhor do rock and roll pra você que curte rock. Não saia, porque a Kiss não deixa o rock sair de você.
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9: 9:15. Olá, uma ótima noite de sábado para você que segue aqui na Kiss. Eu sou Rosângela Alves e a partir de agora, vamos juntos até a meia-noite. Minha primeira hora, vamos de Rock Cine. Vou trazer as estreias da semana no cinema e, claro, ouvir o bom e o velho rock and roll. Abrindo com Cure, Just Like Honey, tema do filme Se Fosse Verdade, de 2005.

0: Mumi, Jeff e Belzoni. Desta vez, tudo começa quando o explorador acidentalmente desencadeia um antigo feitiço que pode mudar seus destinos. Para desfazer a maldição, Tadeu e seus companheiros precisam enfrentar desafios, perigos e mistérios enquanto percorrem diferentes cenários em busca de uma solução. Minha fonte adora o cinema. Yes. Vamos ouvir Supertramp, Dreamer, tema do filme Um Agente em Apuros de 2000.
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0: 9:27.
1: Roxine.
0: Yes. Fechamos a primeira sequência do Roxine com Trap e a música Sing, tema do filme Herança de Mr. Deeds de 2002. De 2010, do filme Amor e Outras Drogas, ouvimos The Spin Doctors, Two Prices.
2: Yes.
0: E estreou na última quinta-feira no cinema As Aventuras de Tadeu e a Lâmpada Mágica. Tadeu Jones embarca em uma nova aventura ao lado de sua namorada, Sarah, e dois inseparáveis amigos,

0: 9h40. Seja sempre bem-vindo aqui. Rock City. Fechamos mais uma sequência do Rock City com o tema do filme Homem do Futuro de 2011. Ouvimos R.E.M. E ainda George Thorogood Destroyer com Battle of the Bunny, tema do filme O Pestinha. Intervalinho e eu volto com Man at Work Down Under, tema do filme Crocodilo Dundee em Los Angeles de 2001.
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0: Rush, em São Paulo. 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

0: 9:56.
1: Roxine.
0: Fechamos esta sequência do Roxine com Rush Don't Say It, tema do filme O Rei da Água. Do filme De Repente é Amor, ouvimos Smash Mouth.
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2: Yes.
0: Abrindo o último bloco do Roxine com Alabama Shakes, Always Alright, tema do filme O Lado Bom da Vida, de 2012.
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0: Você está ouvindo Rock Cine. Yes.
1: Fechando o Rock Cine com Joy Division, Love is Tears Apart. Tema do filme Control, de 2007. Do filme Quanto Mais Idiota, Melhor, de 92, ouvimos Queen, Bohemian Rhapsody. O Rock Cine vai ficando por aqui, estará de volta no próximo sábado, a partir das 9 da noite. Intervalinho e eu volto com o bom e o velho Rock and Roll.
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3: Uma ótima noite de sábado para você que segue aqui na Kiss, abrindo esta hora com Fenomena.

0: Ouvimos Yes na 15, antes Tears for Fears, Palace Shelter. Intervalinho, volto com Billy Idol, Sweet 16.
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0: Fechamos esta hora na Kiss com Talk Talk, It's My Life, I Ran, I Flock of Seagulls. Intervalinho e eu volto com The Police.
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0: Ouvimos na Kiss The Clash, London Calling. Intervalinho e eu volto com Behind the Real, The Past Mode.
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0: Encerrando meu horário deste sabadão aqui na Kiss com Bruce Hornsby, The Way It Is e Save a Prayer, Duran Duran. Eu, Rosângela Alves, vou ficando por aqui. Um ótimo domingo. Nos encontramos logo mais.
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3: Kiss FM não deixa o rock sair de você há 25 anos e tamo junto aqui na manhã de domingo pra você curtir Volbeat, Whitesnake, Sisters of Mercy, clássicos, né? Bad Religion, Marillion, curti Rolling Stones, aqui rolam as pedras, Painted Black.

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Bad Religion, American Jesus, Clash, Should I Stay or Should I Go? Fica aí que você vai curtir Legião, Stone Temple Pilots, vai curtir agora Talking Heads, Psycho Killer.

0: Legião Urbana, Índios, Marillion, Caliph, Stone Temple Pilot, Plush, Talking Head, Psycho Killer. Foi a nossa primeira hora. Vamos juntos até as 10. Bora lá.
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4: Juntos aqui, para curtir o melhor do rock, para curtir U2, Vertigo.

0: Echo the Bunnymen, Rescue, Jean Love, Jezebel, Josephine, Kings of Leon, tivemos ainda Red Hot, Gang, Jam, U2 e tem mais. Não saia daí.
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9: Bora lá curtir a Kiss FM, bora lá curtir rock de verdade. E aqui está aqui, ó. 25 anos sem deixar o rock sair de você. E pra você curtir Peter Chilling, pra curtir Bon Jovi, Linkin Park, só dá um grau. Agora, pra começar, essa hora, tem Aerosmith, Eat the Rich.

0: Imagine Dragons, Hear Me. Antes, Police, Every Little Thing She Does Is Magic. Peter Schilling, Mirai Oil, David Bowie e você cantando e curtindo junto o seu rock. Você tá na Kiss, não saia daí.
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Green Day na Kiss, When I Come Around, Bon Jovi, Stick Your Guns, Barão, pro dia nascer feliz, muito rock pra você sempre, Linkin Park, Numb, agora, Kiss.

0: Mr. Big, Wild World, Smiths, Big Mouth, Strikes Again, The Killers, Read My Mind. Tem uma hora ainda juntos. Bora? Então, até já. Volto já.
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0: De volta na Kiss com Tom Tutone. Anote esse telefone aí, é o telefone da Jenny, 8675309, na Kiss.

Alabama Shakes, Always Alright, Gary Newman, Cars. Você já conferiu aí o telefone da Jenny? 8675309. Agora confere Duran Duran, View to a Kill.

0: When the Cure, Just Like Heaven, Eagle Like Cherry, Save Tonight, Duran Duran, View to a Kill. Teu domingo tem rock, tem Kiss.
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som do Spin Doctors na Kiss to Princess. Também ouvimos New Radicals com You Get a What Give. Passou aqui também som do Bad Religion, Infected. Nós ouvimos Faith No More Evidence, Rush, Heart Full of Soul. 10 horas e 29 minutos. E chegando o Rudo Gurus.

0: Ótima Cine, 10h32.
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1: Dez e cinquenta na Kiss, chegando Van Halen.

0: No More Mr. Nice Guy, Alice Cooper na Kiss, ainda Placebo, Ever You, Ever Me, Van Halen, Panamá, 11 horas e 1 minuto.
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2: 11 e 4 de Purple.

0: I Can Dance com Genesis. Também ouvimos Man at Work, It's a Mistake, Greta Van Fleet, Play Your Games, Ozzy Osbourne, Shot in the Dark, também Live Top, Deep Purple, Highway Star, 11 horas e 29 minutos.
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1: Onze e 33, estamos de volta.

0: The Trooper, Iron Maiden, fechando mais uma hora de rock na Kiss. A gente ouviu ainda o Mr. Big com All The Way Up, Journey, Don't Stop Believing, Social Distortion, Bad Luck, Echo and the Bunnymen, Silver, Aerosmith, Sweet Emotion. 11:59, intervalo, voltamos já.
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0: Meio dia 2, boa tarde.

0: Purple Haze com Hendrix, também Red Hot Chili Peppers, Can't Stop, Green Day, Revolution Radio, Charlie Brown Jr., Zoe de Lula, Goo Goo Dolls, All That You Are, Please, I Hear You Call, Dire Straits, Sultans of Swing, meio-dia 29, intervalo.
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4: Meio-dia 33.

0: By the Grace of God com Helicopters and the Temple of the Dog Hunger Strike, Bon Jovi, It's My Life, Tears for Fears, Shout, Fine and Cannibals, She Drives Me Crazy, David Bowie, Sound and Vision. Meio-dia 57, intervalo, voltamos já.
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0: Uma e um.

0: Usual Have Ghosts com Ghost, também Smashing Pumpkins Tonight Tonight, Creed, Higher, Lynyrd Skynyrd, Sweet Home Alabama, Pearl Jam, Daughter, Blackberry Smoke, Let Me Help You Find the Door e The Rolling Stones com Harlem Shuffle. 1:29 agora.
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5: Muito bem, eu sou o Rich Tonari, até às 5.

0: Rolando por aqui o Dave Matthews Band, rolando também The Cult, Lloyd Cohen Commotions e ainda o Kiss. Segura aí.
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0: Muito bem, daqui a pouquinho tem Ídolos do Rock a partir das 3 da tarde. Já postei no meu Instagram os dois azulejos, que é uma parceria com a Carol Brasil personalizado. Um do Dil e o outro do Kiss. Dá uma olhada lá no meu Instagram, Walter com W, Hit com dois Cs. Já estão postados, belezura? Daqui a pouquinho então, Ídolos do Rock.

0: Quando vem rolando por aqui, o Lenny Kravitz, rolou também o Syrian Color, o Low Art Monkeys, daqui a pouquinho tem Ídolos do Rock.
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0: Muito bem, eu sou o Rich, tô chegando, vamos juntos até as 5, tô chegando, não, cheguei às 2, né? E agora as crianças lá pro quarto para assistir desenho, porque agora a conversa é para adulto. Nessa hora tá valendo um azulejo, que é uma parceria com a Carol, personalizado. Do Kiss, 998874343. Vou começar com duas. Uma do álbum de 1980, a letra é do Ron James Dio e a música do Tony Iommi, saiu no Heaven and Hell. E a outra é do álbum The Zillmanizer, de 92. Só que as duas com o Heaven and Hell.
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0: Muito bem, rolando por aqui o John Lennon com Nobody Told Me, do álbum Milk and Honey, Milk and Honey de 84. Esse álbum saiu depois que o John Lennon morreu, ou seja, depois que ele foi assassinado lá em 8 de dezembro de 1980, infelizmente. É uma tremenda música, Nobody Told Me. Rolou por aqui também Frank Zappa, Be In My Video e duas do Heaven and Hell, abre aspas, Black Sabbath, que é maravilhosa. Mas é o seguinte, ó, apertem os cintos, vamos levantar voo. Mas é o seguinte, vamos dar uma chegadinha até o Japão, um álbum de 1975, A Taste Come The Band. You Keep On Moving.
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0: Irmão Bidual, welcome to Touch the Band. Esse show foi o último show, aconteceu no Japão, com essa formação, Glenn Hughes, David Coverdale, foi o último show. E o Keep On Moving, segura a onda aí que eu volto já já, você vai pagar a madeira, hein?
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0: Mano, bem, tá valendo um azulejo personalizado do Kiss. 99887-4343. Na minha opinião, é a melhor versão

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1: Galera, é o seguinte, ó, nesse horário não é rock and roll de Nutella. É rock and roll pra quem gosta de rock and roll com R maiúsculo. Esse é o Captain Beyond, esse álbum é de 1972. O nome da música é Ranger River of Fear. Pra quem não sabe, é o Roddy Evans, que começou lá no Deep Purple, depois foi demitido pelo Rich Blackmore. Montou essa banda, esse álbum de 72. Na capa, você vai ver que tem um soldado espacial. Soldado que veio do espaço, que veio do além, veio de outro mundo. Quando você perceber que veio do outro mundo, pode ter certeza que veio de Osasco. Lá de... Eu tô falando porque eu moro lá, né? É outro mundo, né? Tem jeito. Mas é uma tremenda banda. Captain Beyond, rolou por aqui também o Led Zeppelin, no álbum de 73, no Madison Square Garden. E eu gosto quando a galera sabe o que fala, porque fala. Já mandaram aqui 73, Madison Square Garden. Vamos continuar na mesma época. Vamos até o Woodstock. Paga aí, ó.

0: Eu quero ver você assistindo ao show do Rush e eles tocando The Pass. Maravilhoso, hein? Vamos combinar, hein? Quem leva pra casa o azulejo do Kiss é a Agatha Kiura Martin. A Agatha Kiura Martin, ela tem final do RG 315-0. 15, engraçado que ela participou, o marido dela também participou. Deixa eu ver como é o nome do marido dela aqui, ó. Ah, é Paulo. Paulo Kiura. Grande Paulão, hein? Obrigado aí pelo carinho de vocês aí, viu, Paulo? A Agatha, sua esposa, tá levando pra casa o azulejo do Kiss. 5 dias úteis, Paulista 2200. 15º andar até as 4 da tarde, hein? Belezura? Eu volto já.
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0: Bom, agora nesse momento tá valendo, nessa hora, né? Valendo o azulejo do Dio, da banda Dio. 99887-4343, belezura?

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0: Manda bem rolando por aqui o Halloween na Alemanha. Aí você paga uma madeira, hein? 4:30, já a gente volta com uma viagem.
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3: Muito bem, tá valendo então o azulejo do Dil, da banda Dil, 998874343. É uma parceria com a Carol Brasil personalizados. Vai lá no meu Instagram para você ver como é o azulejo. Walter com W, Hit com dois C's. Belezura? 1974. Participação da Orquestra Sinfônica de Londres. Na verdade é o seguinte, galera, eu dei uma editada aqui no

0: cara que petarda, hein? Zomer Project. Rolou por aqui também o Supertramp, também o Rick Wakeman, encerrando. Quem leva pra casa o azulejo do Dio, da banda Dio, Robson Pires. Tem final do RG 170-X. Ele mora em Jacareí. Não sei se. Não sei como é que você vai fazer pra mim pegar, hein? Robson Pires. De segunda a sexta até as 16h, Paulista 2200, 15º andar, acabou.
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0: Rolando por aqui o Aerosmith, quando temos 5:31, segura aí, eu volto já.
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2: Ótimo domingo pra você, sintonizado aqui na Kiss, nesse domingão. Eu sou Dani Mel, Dani Honey, e você tá na Kiss, não deixe o rock sair de você, nunca, jamais. Vamos de Green Day?

A gente ouviu The Calling aqui na Kiss com Wherever You Will Go. Teve também Oingo Boingo, Ramones, Midnight Oil e também Green Day. Agora tem Guns N' Roses. Só vamos!

gente ouviu Pearl Jam aqui na Kiss com Last Kiss. Teve também U2 e Guns com Live and Let Die. Já já tem Stone Temple Pilots. Peraí, já volto.

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Não deixe o rock sair de você. Você tá na Kiss, a gente ouviu Queen com Killer Queen. Teve também Faith No More e Stone Temple Pilots com Between the Lines. Agora tem Chili Peppers.

0: Um dos maiores clássicos do Nirvana desplugado. A gente ouviu Come As You Are. Teve também Keen, Wet e Chili Peppers. Já já eu volto com AC/DC. Segura aí.
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0: Obrigada pela companhia, pela sintonia, você tá na Kiss nesse domingão, 25 anos, sem deixar o rock sair de você. Eu sou Dani Mel e vamos de AC.

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A gente ouviu Van Halen aqui na Kiss, ou você prefere Van Halen? Feel Your Love Tonight. Teve também Chris Cornell e AC/DC com Jailbreak. Agora tem ele, Idol, Billy Idol.

0: 25 anos sem deixar o rock sair de você. Você tá na Kiss, bebê. A gente ouviu Fine and Cannibals com Good Thing. Teve também Dire Straits e Billy Idol. Gente, já já eu volto com Black Sabbath. Pera aí.
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Esse som do Foo Fighters é demais, eu adoro. A gente ouviu This Days, teve também The Mission, Def Leppard e Black Sabbath. Agora tem Bon Jovi.

0: Não deixe o rock sair de você, nunca jamais. Você tá na Kiss. A gente ouviu Oasis com Little by Little. Teve também Rush e Bon Jovi com Blood on Blood. Bom, gente, eu vou ficando por aqui. Sou Dani Mel, Dani Honey. Obrigada pela companhia, pela sintonia. Juízo, mas não muito. E respeito sempre. Beijo, fui, tchau!
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2: Muito boa noite, queridos ouvintes da Kiss FM. Ivan Sader falando aqui. Começa agora mais um Rock Diversão. Um programa com bandas consagradas e bandas novas e independentes fazendo versões de grandes clássicos da música, do rock. E é o que a gente vai ouvir na próxima hora. Amanhã é Dia das Crianças, então queria começar o programa mandando um beijo para todas as crianças deste mundo, e que vocês todas nunca passem fome, nunca passem frio, tenha sempre um lugar gostoso para dormir, consigam comer, consigam ter amor, que essa é a educação, o mais importante. Que as crianças todas tenham objetivos na vida, possibilidade de sonhar, de se desenvolver, que a gente lute cada vez mais por isso, para ter um mundo melhor. Então um beijo para todas as crianças deste mundo, certo? Começo o programa também hoje com uma novidade maravilhosa. Como eu já vinha falando, teremos o Rock Diversão Festival, o festival deste programa maravilhoso que eu amo muito fazer, que começou lá em 2020, no ano de pandemia, e já tá aí, ó, vai pro sétimo ano no ar. E a gente vai fazer o nosso... Já fizemos uma versão do nosso festival ali em 2022, 2023, não lembro exatamente, acho que foi 2023. E este ano teremos agora em novembro, dia 14 de novembro, o Rock Diversão Festival. Vai ser num espaço novo ali na Vila Nova Conceição, Itaim, chamado Moss. O evento vai ser durante o dia, começa 2 da tarde e acaba 6 da noite. Pra você poder ir com a tua família, curtir. Vai ser muito legal. A gente vai ter no line-up o Trem, que é a minha banda, junto com Bruno Graveto, baterista do Charlie Brown Jr. E onde vamos fazer Charlie Brown Jr. Então é Trem toca Charlie Brown Jr. Teremos a banda Keep the Faith, que vai tocar Bon Jovi. Teremos Thiago Mendonça, um querido que faz o projeto de Legião comigo, o ator que fez o Renato Russo no filme Somos Tão Jovens, mas neste evento ele vai cantar Cazuza. Vamos receber também o meu querido irmão Heriberto Leão cantando The Doors. Teremos 3 bandas Master Bands da School of Rock, de 3 unidades. Teremos DJ Rodrigo Branco apresentando e discotecando para vocês, meu querido Brancão, parceiro de rock e diversão quando era de terça-feira. E vamos escolher uma banda para participar do festival. Então a gente vai escolher uma banda. Se você tem uma banda, a gente precisa achar mais um tributo para colocar no nosso line-up. Então, se você tem uma banda e consegue fazer um tributo a alguma banda legal aí que seja a cara do Rock Diversão Festival, mande o seu material para rockdiversão@gmail.com e torça. Você pode ser escolhido para fazer parte do line-up do Rock Diversão Festival, e a banda ainda vai ganhar um cachê, hein, galera? A banda vai ganhar um cachê, ajuda de custo aí. Aqui não é nada miguelagem, vamos todo mundo se dar bem, tá bom? Então é isso, dia 14 de novembro, os ingressos estão à venda no Clube do Ingresso. Entra aqui no nosso Instagram, @rockdiversão.kissfm, tem todas as informações lá, tem o flyer do evento fixado no nosso feed. E espalhem a notícia e vamos nos encontrar num dia maravilhoso, um festival diferente pra gente curtir durante o dia, pra as famílias irem, um lugar maravilhoso, comida boa, bebida boa. Eu espero vocês lá, fechou? Vamos de música então. Teremos Jeff Buckley fazendo The Boy with the Thorn in His Side do Smiths, a música que eu adoro. Teremos John Mayer e Keith Urban fazendo Faith do George Michael, baita versão. E o Manic Street Preachers fazendo This Is The Day, da banda The. Parece que eu tô bobo, né? Mas é isso mesmo, banda The, uma banda antiga, inglesa. É isso então, aumenta o som daí que eu solto o play da Kiss.
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Manic Street Preachers com This Is The Day, da banda britânica The. Tivemos John Mayer e Keith Urban, baita versão de Faith do George Michael. Aliás, esse show desses dois caras juntos, são dois caras que destroem na guitarra, né? O Keith Urban toca muita guitarra, pra quem nunca viu, vale a pena ver. E eles fizeram um show da Country Music Television, um canal americano muito legal, tipo a MTV, mas é só de Country Music. E eles fizeram um show, cara, juntos, que eles tocam algumas músicas do John Mayer, algumas músicas do Keith Urban e fazem alguns covers juntos. Fizeram Don't Let Me Down e fizeram Faith do George Michael, baita versão, adoro. E abri com Jeff Buckley com essa versão linda do Smiths, de The Boy With The Thorn In His Side. Primeira trinca de hoje do Rock Diversão. Rock Diversão que terá festival dia 14 de novembro em São Paulo. Todo mundo convidado. A Kiss FM está junto com o Rock Diversão, um programa que é da Kiss FM. Teremos festa do Rock Diversão. Festival lá no Moss, ali no Itaim, na Vila Nova Conceição, com várias bandas tributo. Festival durante o dia para você ir com a família. Entra no nosso Instagram, dá uma olhada no flyer, dá uma olhada na nossa divulgação, garante seu ingresso. Vamos fortalecer nosso festival aí, que vai ser legal pra caramba. Que a ideia é cada vez mais fazer esse festival, trazer outras bandas, trazer bandas maiores e voltar, porque a gente fez esse festival em 2022, 23, não lembro exatamente o ano, com o Detonautas tocando Cazuza e Raul, tivemos o Raimundos fazendo Ramones, tivemos o Di Ferreiro fazendo Red Hot Chili Peppers, tivemos o Trem fazendo Ultraje e Charlie Brown na época, o Heriberto fazendo The Doors também, vai me dar a honra de fazer de novo o The Doors aqui no festival. Tivemos a Ladies of Rock fazendo Alanis, foi incrível o festival, incrível. Tivemos DJ Brancão lá também e teremos de novo o DJ Brancão com a gente. É isso aí, certo? Bora de música, ele que está vindo ao Brasil, uma das vozes mais legais, adoro o Seal, vai fazer uma versão de The Wind Cries Mary, do Hendrix, e na sequência o Blink 182 fazendo A Letter to Elise, do The Cure. Aumenta o som daí que eu solto o play da Kiss.

0: Blink-182 fazendo The Cure com a cara do Blink-182. Muito bom, muito bom. Agora, o que foi? O Seal cantando The Wind Cries Mary. Jesus amado, que versão linda. Esse cara é um monstro. Espero poder ir ao show do Seal em breve. Vamos para um breve intervalo, falando em breve, que já estamos estourando o tempo. Daqui a pouco estaremos de volta. Rock de versão.
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4: Estamos de volta, Ivan Sader aqui falando pra vocês, Rock, diversão na área. E como eu falei no primeiro bloco do programa, teremos o nosso festival dia 14 de novembro aqui em São Paulo, no MOS, ali no Itaim, Vila Nova Conceição, espaço novo maravilhoso. E a gente está abrindo inscrições para bandas que quiserem fazer parte do line-up. Então a gente está buscando bandas que vão fazer um tributo, porque o Rock Diversão é um programa onde bandas tocam músicas de outros artistas. Essa é a nossa diversão aqui, fazer essa brincadeira toda. Então a gente vai ter o Trem tocando Charlie Brown Jr., vamos ter a Keep the Faith tocando Bon Jovi, Heriberto Leão tocando The Doors, Thiago Mendonça cantando Cazuza, bandas da School of Rock. Estamos buscando mais um tributo que vai ganhar um cachê e vai participar do festival. Então, se você tem banda, conhece alguém que tem banda, manda o material pra gente, me fala. Tem que mandar o release, foto, o Instagram e a banda que vocês fariam tributo. É um show aí de 40 minutos, meia hora, 40 minutos, pra fazer no nosso lineup. Como é festival, não é um show longo. Então, se você consegue homenagear algum artista, alguma banda, manda pra gente, tá bom? É... no rockdiversão@gmail.com. Manda no nosso e-mail, que a gente está começando a cadastrar todas as bandas aqui no nosso banco de dados. Manda pelo e-mail rockdiversão@gmail.com, tá bom? Esperamos vocês, queremos escolher uma banda muito legal para participar do nosso lineup. Certo, galera, dia 14 de novembro, hein? Ó, falar em Dia das Crianças, que eu falei na primeira entrada que é Dia das Crianças, amanhã vai ter um negócio muito legal lá no Tokyo Marine Hall, que é o TikTunes, se você tem filho pequeno. E antes e depois do show tem a balada animada, que é lá no hall, que é com monitores, enfim, é um baita programa legal pra você fazer com a família aí, com a criançada, lá no Tokyo Marine Hall, amanhã, dia 12 de outubro, Dia das Crianças, TikTunes e balada animada, fazendo a tarde da molecada. Os ingressos em tokyomarinehall.com.br, tá bom? Bora de som, que essa semana vi novidade nas redes sociais da banda Brass Against. Meu Deus do céu, que essa banda é muito legal, faz umas versões maravilhosas, pesadas, assim, com metaleira, enfim, putz, ficou lindo. Eles fizeram Bullet with the Butterfly Wings, do Smash Pumpkins. Vai conferir aqui, saiu agora, hein? Ninguém deve, quem conhece a banda não deve ter visto isso ainda, porque é novidade. Aí vamos ouvir o Me First and the Gimme Gimmes fazendo Wild World. E na sequência o MXPX fazendo I Will Follow do YouTube. Então aumenta o som daí que eu solto o play da Kiss.
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0: MXPX com I Will Follow do U2, versão punk rock, meu. Tivemos o Me First and the Gimme Gimmes, que é um super grupo, né, de punk rock também, formado por músicos de outras bandas, mais ou menos o que eu faço com as minhas bandas. Tipo, um músico de cada banda se junta e faz uma parada. Tem gente do NoFX, do Legwagon, é bem legal. Fizeram essa versão aí de Wild World, do Cat Stevens, que também foi regravada pelo Mr. Big. Versão muito legal, já tocamos aqui também o Mr. Big. E abrimos o bloco com Breast Against, uma bandaça, com metaleira, super banda, fazendo Bullet with the Butterfly Wings do Smash Pumpkins. Mas, pô, quem quiser conhecer um pouco mais do Breast Against, vale a pena, eles têm várias versões legais, cara. Dá uma pesquisada aí no YouTube, tem os vídeos deles tocando ao vivo, vocês vão ver que bandaça muito bacana. Muito bacana mesmo. Falando um pouco mais, eu tô emocionado aqui com o nosso Rock Diversão Festival, dia 14 de novembro em São Paulo. É um festival durante o dia, você que, porra, tem preguiça aí de sair à noite, assim como eu, que apesar de viver fazendo show, eu sou preguiçoso pra sair à noite. Eu gosto de show cedo, eu gosto de curtir coisas à tarde, durante o dia. Tô ficando veinho, já dói as costas. E a gente vai fazer um festival que começa 2 da tarde, vai até 30h, com várias atrações legais. Vai ser ali no Moss, ali na Vila Nova Conceição, Itaim. Espaço novo, lindo, com comida e bebida boa, bandas tocando o dia inteiro, várias atrações, DJ Rodrigo Branco apresentando e discotecando. Então, se você tá aí e quer curtir com a tua família, tem combos de ingresso pra casal, combos de ingresso pra família. E tamo no lote promocional, hein? Tamo no lote promocional. Corre lá que depois vai subir. Queremos ver vocês. Dia 14 de novembro no Rock Diversão Festival. Quero encontrar todo mundo que ouve o Rock Diversão lá, hein, galera? E é um espaço pequeno, assim, pequeno. Perto do primeiro festival que a gente fez, que foram para quase 3 mil pessoas. Esse vai ser um festival para 600 pessoas. 500 e pouco, 600 ali. Então tem ingressos limitados. Acabou, fechou a porta. Então corra e garanta o seu ingresso. Entra no nosso Instagram para ver o lineup, ver o link de compra de ingresso, @rockdiversão.kizfm. Tá bom? Vamos lá então, vamos ouvir nossa última trinca de músicas da noite de hoje, 11 de outubro, véspera do Dia das Crianças. Vamos ouvir o Jota Quest fazendo Decadence avec Elegance, do Lobão, Herbert Viana fazendo Purple Haze, do Hendrix, e o Halloween fazendo All My Loving dos Beatles. Aumenta o som daí que eu solto o play da Kiss.
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0: Yeah, Halloween com All My Loving dos Beatles, Herbert e Viana com Purple Haze, versão Unplugged, muito legal, de Hendrix. E tivemos o Jota Quest com Decadence Avec Elegance. Acabou o nosso Rock Diversão de hoje, 11 de outubro. Feliz Dia das Crianças mais uma vez. Um beijo no coração de todas as crianças do mundo, do universo. Que vocês sejam muito felizes. Obrigado pela companhia de hoje. Entra no nosso Instagram para ver todas as informações, o que vai rolar no festival, onde comprar ingresso. E é isso aí, galera. E as bandas independentes que querem participar do festival, mandando material, né? De qual tributo você faria no nosso festival, no rockdiversão@gmail.com. Muito obrigado, então boa semana, um beijo no coração. Fiquem agora com Nazi e os Irmãos do Blues e eu volto domingo que vem. Fui!
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